0: Alors la musique dans décalage horaire, mais pas seulement, en général, eh bien, elle est aussi un moyen pour faire passer des messages. La violence, elle est structurelle et elle tue. Ce qui pose des problèmes, ce sont les inégalités. C'est le message que nous délivre Jefferson Placido. Il est pianiste, compositeur. Il a sorti un album qui s'intitule Underground, qui vient tout juste de paraître. Et je vous propose d'écouter ensemble cette faixa de Gaza de Manguinhos, c'est Jefferson Placido.
1: A violência é estrutural, a nossa estrutura é violenta e a maior violência que é a que mata é a desigualdade. Então a desigualdade mata, como diz o próprio relatório da Oxfam, mata porque não permite que as pessoas tenham alimentação, tenham moradia, tenham água, tenham aquilo que é o básico para a vida. Então, essa é a maior violência. A violência das armas é um sintoma da violência da desigualdade. Os poderosos matam os fracos.

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